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0: Henrique Juliano na programação da Melhor. Também teve Darby, começamos aí com a Vice e Ellie King com Let's Ride Away. Músicas que você só ouve aqui em 104,9 FM. Só as melhores do nosso Expresso até às 11.
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0: gostaria de chamar uma convidada especial, a grande Zélia Duncan.
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1: Essa eu acho que pouca gente conhece. É a última música do último lado do último disco de Cazuza. Se chama Quando Eu Estiver Cantando.

0: sempre cantem com a gente. Obrigado.
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1: 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É bom estar aqui participando da festa de minha cidade. Importante também porque este foi um ano em que as atrações da terra tiveram um pouco mais de valor. E eu gostaria de agradecer. Eu gostaria de agradecer as pessoas que estão à frente deste evento. É o primeiro ano deste mandato de Duda Macedo. Agradecer ao prefeito Duda Macedo, ao vice Nelito, a Elson. Foram pessoas que fizeram questão que as atrações locais estivessem participando de nossa festa, da festa de nossa cidade. Então, que vocês se divirtam e que possam curtir o show numa paz, numa harmonia. E essa música é uma música que não é somente feita para dançar, é uma música que é feita para pensar, transar a mente, o corpo e o espírito. É uma música para pensar, é uma música para refletir. Reggae!

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0: 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Vejo-as desabrocharem para mim e para você. 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

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É Cruvina.

Estamos de volta contigo, obrigado pela sua sintonia, uma ótima madrugada para você, começando amanhã, amanhã começa, né, a parte madrugada vai até às 6 da manhã, né, eu acho, né? Fala para mim aí se você sabe melhor que eu, né, madrugada vai até que hora, né? Madrugada, aonde é madrugada, aonde é manhã? No balanço aí, do Chitão e Chororó. Bom dia para você, 5h41 agora, Sicoob informando a hora certa para você, um ótimo dia. Hoje terça-feira, dia 30 de junho, estamos chegando aí já no final do mês, esse mês é de 31, deixa nós ver aqui, cadê o calendário? Não, esse mês não é de 31 não, já, amanhã já é primeiro já, amanhã já é primeiro de julho, o mês acabou, já era fim doce. Passamos o mês de junho, estamos chegando agora no mês de julho, né? Hoje é dia 30 de junho de 2026, dia de você manter os dentes mais saudáveis e dia do caminhoneiro, rapaz! Que maravilha, hein? Hoje é dia do caminhoneiro, então vamos dedicar esse programa aos nossos amigos caminhoneiros, eles que transportam o Brasil, né? Na carga, com certeza. Deixa eu ver se eu tenho alguma música de caminhoneiro aqui, gente. Tem que ter, uai, tem que ter, certo? A todos vocês, meus amigos caminhoneiros, o nosso abraço, bom dia, e vamos dedicar esse programa a vocês. Bom dia!

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tá aí pra você o som do Amado, 6 horas e 5 minutos aqui na Melhor. Obrigado pela sua sintonia, tá? Curtimos aí. Vem comigo, tamo no inverno, viu? A lua tá cheia, sob o signo de Câncer. Bom dia. Pra você que tá do outro lado do radinho aí, manda um zap pra nós. É isso mesmo. Mande o seu zap aí para a Pérola, tá? E fica ligado aí pra você curtir aí tudo que tem de bom aqui nessa rádio maravilhosa. Daqui a pouquinho a gente vem com notícias aqui pra você. Vamos falar sobre mais um pouco sobre o terremoto ocorrido aqui na Venezuela, né? O Brasil já tá mandando ajuda humanitária à cidade de Manaus, certo? E os brasileiros seguem assim, né? Nós sempre somos solidários, né? A gente agradece a Deus por ter como compartilhar, beleza? Bom dia pra você! Vou te pegar pro pé agora, né? Sofrendo logo na madruga!

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0: direito. 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O senhor deve estar enganado. Há muitos anos atrás, no sertão de Ouro Fino, em uma festa do Divino, ele morreu baleado.
1: É verdade, meu amigo. 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

0: Vamos, duas notícias rapidinhas aqui para você e para mim. Daqui a pouquinho, né? Às 7h30, tem aí notícias direto da Assembleia Legislativa em Belo Horizonte. Por enquanto, a gente vamos voltar a falar do terremoto que abalou a Venezuela e toda a sua região. Sobe para 1.700 o número de mortos em terremotos na Venezuela, enquanto equipes de resgate trabalham contra o relógio. Gente, o negócio lá não foi bonito, não está sendo bonito para os nossos amigos, os nossos irmãos venezuelanos, tá? O número de mortos na Venezuela devido aos dois terremotos que atingiram o país chegou a 1.700 nessa segunda-feira, né? Ontem, segundo a atualização oficial, de acordo com o governo, 5 mil feridos foram registrados até o momento após os terremotos que atingiram o país na última quarta-feira. Entre as vítimas estão dois brasileiros, segundo o Ministério das Relações Exteriores do Itamaraty, né, informou que presta assistência consular às famílias e não divulgará dados pessoais das vítimas. O presidente Luiz Inácio Lula da Silva afirmou ter conversado com autoridades venezuelanas e anunciou o envio. Nesta sexta-feira, no dia 26, sexta-feira passada, de uma missão humanitária com bombeiros, técnicas da Defesa Civil e da Anatel, além de 9 toneladas de equipamento de resgate. Seguiremos acompanhando o desenvolvimento dos trabalhos de socorro às vítimas para prestar todo o apoio necessário aos nossos irmãos venezuelanos, afirmou o presidente brasileiro. O governo venezuelano estima que cerca de 250 edifícios tenham sido danificados e mais de 70 mil famílias afetadas. As cidades de Carabelada e Cacha Lamar concentram a maior parte dos danos. O número de desaparecidos ainda é incerto. Mais de 36 mil pessoas foram registradas como desaparecidos em um sistema chamado Pessoas Desaparecidas Terremoto Venezuela. Das 36.376 pessoas listadas, 2.316 foram posteriormente encontradas. Esses números, contudo, podem não ser precisos, né? Porque ainda está em apuração, já que depende, né, de que as pessoas que procuram ativamente seus familiares confirmem posteriormente se eles já foram encontrados com vida e em segurança.
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0: Tá aí pra você, 6h50. Notícia sobre a política. Estamos aí faltando julho, agosto, setembro, outubro, né? Tem há poucos meses, três meses, julho, agosto, setembro. Ixi, mês de julho, de agosto e setembro. Só 3 meses da disputa eleitoral. E segundo a revista Carta Capital, Flávio Bolsonaro encosta em Lula em disputa de segundo turno, indica pesquisa Nexus BTG. Senador diminuiu desvantagem numérica e está em situação de empate técnico com o atual presidente, segundo levantamentos.
1: Esse alguém não fui eu.
0: E daí o importante é você, hoje, gente, hoje não tem mais desinformação. Fica desinformado quem quer. Nós temos a informação na palma da mão. Se você não tem alguém do seu lado, tem. Alguém da sua família tem a informação. Então procure saber, certo? Procure saber para que você não venha jogar fora o seu voto. As pesquisas agora, até o momento, estão com Lula do PT com 47%, Flávio Bolsonaro com 44%, votos brancos, nulo não escolheram, 8%, não sabem ou não responderam, 1% na pesquisa Nexus BTG. Para o segundo turno, um eventual segundo turno seria entre Lula e Romeu Zema. Lula ficaria com 48% e Romeu Zema com 38%. Votos brancos, nulos ou não escolheram, 13%. Quem também não sabe ou não respondeu, totalizou 2%. Em um futuro cenário de segundo turno, né, o cenário aqui com Lula, né, desculpa, no primeiro cenário temos Lula e Flávio Bolsonaro, Lula com 47 pontos e Flávio Bolsonaro com 44 pontos. É, num segundo cenário aqui, com Lula e Romeu Zema, Lula ganharia no segundo turno com 48 pontos, Zema ficaria com 38. Em mais um cenário, no terceiro cenário aqui, no segundo turno, entre Lula e Ronaldo Caiado, Lula ficaria com 47% e Caiado com 39%. Em segundo turno, em um quarto cenário, entre Lula e Renan Calheiros, do Missão, Lula no segundo turno ganharia com 48% e Renan Santos, o Renan Santos ficaria com 36%. Esses aí são os cenários das pesquisas da nossa eleição para 2026, mas lembrando, a decisão está na sua mão, basta você escolher. Valeu! 6h53, Cicobi informando, hora certa para mim, para você e para todos nós. Gente, chegando aí o Esquenta do Poeira, dia 12 agora, fim de semana, tá chegando dia 12, tem 3 atrações lá no Poeiras, tá? Dia 12 agora, entrada franca, viu? Dia 12 agora, são 3 atrações, 3 mega shows, e eu vou falar pra vocês daqui a pouquinho. Valeu, gente! 6h53!

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0: Estamos de volta contigo, estamos de volta, 7h44. Hoje, infelizmente, perdemos aqui, não tivemos o contato com o nosso amigo Tarcísio Duarte para fazer as notícias hoje lá da Assembleia Legislativa em Belo Horizonte. Já eu vejo se eu consigo que ele entre em contato com a gente aqui, tá bom? 7h44, Sicoob informando a hora certa para você e para mim também. Obrigado pela sua sintonia.
1: Deixa de ser bobo e vem curtir com a gente. Tá pegando fogo, o trem aqui tá bom.
0: Olha aí pra você, Sicoob, informando a hora certa. Olha só, foi perdido os documentos aqui. Meu amigo José Nildon Dias de Souza perdeu todos os documentos e pede aí a quem encontrou ou encontrar, entregar aqui na rádio, tá? José Nildon Dias de Souza perdeu todos os documentos.

0: Tá aí, vamos ouvindo aqui o Gustavo Lima. Olha no retrovisor. Às vezes é preciso, né? A gente olhar no retrovisor e ver tudo que a gente conquistou. Muitas coisas que a gente sonhou hoje já são realidades e vamos em busca de outros sonhos e outros objetivos. Mas 90% daquilo que a gente tem é o sonho de alguém.
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1: Oito e dois aqui para você, lembrando mais uma vez aí, no nosso amigão José Nildon Dias de Souza perdeu todos os seus documentos, né? E pede a quem encontrou encontrar, entrar em contato aqui com a nossa querida Pérola ou trazer aqui na rádio, né? Fazendo um favorzão para nós. É.

0: Olha, eu tô de volta contigo aqui, 8h10, tá? Deixa eu mandando um abraço aqui. Deixa eu ver se eu... Ô, gente, eu quero pedir desculpa ao pessoal aqui. Deixa eu só tapar esse negócio aqui. Vai diminuir um pouco o volume, peraí. Isso, agora tá melhor. Deixa eu mandando um abraço pessoal aqui, pedindo desculpa aí ao meu amigo Antônio, também ao Liquinha. O WhatsApp tava desligado aqui, eu não consegui mandar mensagem de vocês, tá? E nem atender o pedido. Tem um do Antônio aqui também. Ó, o alô dele.
1: Ô, Betão do Brejo, manda uma música aqui. Teodoro Sampaio, o Leiteiro. Cara Careca, Carmelita. Zé, Gilberto. Giovanni. Leite. Para toda essa galera aí.
0: Ele mandou aqui, era 6h47, tô atendendo agora, né? Eu tava com o negócio desligado, só consegui ligar agora aqui, fazer a ligação. Meu amigo Liquinha também pediu música aqui, Zezé de Camargo e Luciano, já tô mandando pra você aqui, meu querido, tá? Obrigado pela sintonia, obrigado mesmo de todo meu coração, gente. Deixa eu procurar aqui uma música pra tocar pra vocês aqui, que vai... Cadê? Aqui, eu aqui, tá aí, 6h12 agora. Eu quero lembrar para você o seguinte, no dia 11 agora de julho, dia 11, final de semana agora, tem três atrações lá no Poeiras. Tem Jô Morena, Alessandro do Forró e Bruna Caldeira, certo? A melhor noite do Esquenta de Forró para você. Aí, olha só, meu amigo, e é no 0800, tá? No 0800, Esquenta da Cavalgada para você poder participar lá no Poeiras, dia 11 de julho agora, a partir das 22 horas, certo? Para você no 0800, três shows totalmente grátis, dia 11, sabadão para você, tá bom? Então, meu amigo, então, vamos conferir aqui para você a música aqui da nossa amiga Jô Morena, que tava a tocar aqui para nós agora, tá bom?

0: Tá, e você curtiu o sucesso da Ju Morena, que vai estar junto com Alessandro do Forró e Bruna Caldeira. É, meu amigo. Sim. Lá no Poeiras, esse final de semana, no 0800, tá? Totalmente grátis pra gente. Vamos que vamos. Obrigado pela sintonia de vocês. Vamos de sucesso. Gente, vem novidade por aí, tá? Banda de peso no Poeiras. Vai chegando a hora pra gente falar pra vocês, tá? Fica ligado aí, eu volto daqui a pouquinho.
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9: 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Ô, compadre!
10: Ô, compadre, fala, meu filho!
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13: Cento e quatro.

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0: o som do César e Paulinho, Viajante Solitário. Sucesso aqui na Pérola, mais um pouquinho, ó.
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0: Alôzão a todos os caminhoneiros ligados com a gente. Bom dia, obrigadão pela audiência e pela sintonia. 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Já já teremos mais uma edição do Momento de Reflexão com Jesus, tá bom? Fique aí, não saia daí, é rapidinho. E a gente volta. E ó, ainda hoje tem o sorteio do Bolão da Pérola. Tá valendo muitos prêmios. E vamos falar do próximo bolão aí também já, né? Então, segura um pouquinho aí, eu volto já já.
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1: Então, agora são 10:02 e eu convido você a vir com a gente. E, né, sempre que eu começo o momento de reflexão, eu dou aquela respirada, né? E que você faça isso também na sua casa, você que está no dia corrido também no trabalho, você que está no carro aí ouvindo a gente, dê aquela respirada para a gente poder acalmar um pouco, recarregar aí as baterias, os ânimos, dar aquela acalmada, porque faz tanto bem para o corpo e para a mente. E hoje vamos a mais uma edição com a Sigrid Tumich. Bom dia, Sigrid, prazer receber você aqui nesse dia tão bacana.
2: Bom dia, Neto, bom dia a todos os ouvintes. Mais uma vez, né, a gente traz essas mensagens positivas que nos ajudam, a principal função delas é olhar para a gente mesmo, né, e fazer um balanço de como é que nós estamos indo na vida, como é que a gente está procedendo, quais são as nossas atitudes positivas. E a gente sempre utiliza para isso algumas mensagens, né, que Jesus deixou para nós. E hoje eu trouxe uma pequena historinha, né, que eu gosto sempre de trazer essas historinhas, que chama-se Qualidades e Defeitos. Um dia, um aluno foi ter uma conversa com o professor a respeito de como nós devemos nos comportar diante das coisas do mundo. O professor disse ao aluno: o que está ligado ao nosso comportamento e nos deixa tão infelizes? O que é que nós fazemos na nossa vida que nos deixa tão infelizes? O professor, com muita calma, respondeu: os homens caminham pela face da terra em fila, cada um carregando uma sacola na frente e outra sacola atrás. Na sacola da frente, colocamos as nossas qualidades. Na sacola de trás, guardamos os nossos defeitos. Por isso, durante a jornada da vida, mantemos os olhos fixos nas virtudes que possuímos, presas em nosso peito, na sacola da frente. Ao mesmo tempo, reparamos impiedosamente nas costas do companheiro que está à nossa frente, todos os defeitos que ele possui, e julgamos-nos melhores que ele, sem perceber que a pessoa andando atrás de nós está pensando a mesma coisa a nosso respeito. Então, assim, eu achei interessante, porque essa denota uma passagem, né, de Jesus, uma passagem bíblica, que está lá no Sermão da Montanha, né, no capítulo 7 de Mateus, nos versículos 1 e 2, que diz assim: não julgueis para não seres julgado, porque com o juízo com que julgardes, sereis julgado. Então, assim, eu acho que essa historinha demonstra bem esse nosso comportamento na nossa vida. Nós temos o hábito de olhar para os defeitos dos outros, de censurar as coisas que as outras pessoas fazem, que é diferente da nossa maneira de pensar. É, nós temos o hábito de ver como negativa todas as ações que aquela pessoa faz que não nos diz respeito, ou que nós não concordamos, ou que nós percebemos que realmente é uma coisa que não é lá muito agradável. Então, nós temos o hábito de fazer isso. Nós estamos sempre criticando, sempre percebendo, olhando para as coisas, para os defeitos das pessoas, comentando esses defeitos. Né? Isso, assim, nós somos dessa maneira, nós temos essa maneira de fazer isso. E, no entanto, Jesus ensina, né, que a gente é julgado por aquele que julgamos, né? Então, com o mesmo rigor, com a mesma maneira que nós olhamos para as coisas dos outros, para os defeitos dos outros, os nossos defeitos também são apontados, né? Os nossos defeitos, eles se manifestam. Porque da mesma forma que eu estou olhando para o defeito do outro, o outro está olhando para o meu. Né? Se nós estamos andando em fila na vida, tudo que eu acho que é negativo numa pessoa e falo e critico aquilo, os meus defeitos e as minhas coisas negativas estão sendo olhadas e criticadas pelas outras pessoas. Né? Por isso que a gente tem que tomar um pouco de cuidado, com a nossa maneira de perceber os erros das pessoas, porque se nós olhamos bastante para os erros das pessoas, e às vezes achamos até assim um absurdo as pessoas cometerem aqueles erros, né? Às vezes, para a nossa maneira de entender, tão pequenos, tão vulgares, esquecendo que os nossos erros estão assim, bastante evidentes, as outras pessoas estão enxergando com muita clareza, né? Aquelas coisas erradas que nós fazemos, as nossas atitudes negativas, as nossas maneiras, a nossa maneira grosseira de portar na vida, de nos comunicar com as pessoas, né? Então, é muito interessante isso de falar que a gente anda na vida em fila. A gente, para nós, a gente se acha o máximo, né? A gente acha que a gente é bom, a gente se valoriza o tempo todo, a gente sempre se coloca em primeiro lugar achando que a gente tem mais valor que as outras pessoas, né? Então, a gente nos tem em alta conta. Mas atrás de nós, né, tá lá dentro da nossa mochilinha, na realidade, coisas que nós somos. Os nossos pequenos defeitos, as nossas pequenas falhas, porque todos nós temos. Só que a gente não está enxergando isso. Quem está enxergando é o outro que está atrás de nós. E olha com muita clareza, né, e comenta. Da mesma forma que eu tenho esse hábito de olhar para as costas do outro, ver o defeito dele, censurar, achando que a gente é melhor do que ele. Né? Então, essa é uma maneira peculiar do ser humano, né? De se colocar em alta conta e sempre desvalorizar aquela pessoa que está caminhando com a gente, né? Na nossa vida. A gente sempre está olhando para as pessoas com muita severidade, achando que elas estão cometendo inúmeros erros. E, às vezes, nós estamos fazendo coisas muito piores. Né? A gente está fazendo tantas coisas negativas que está muito claro para as outras pessoas e a gente nega o tempo todo porque nós não estamos enxergando, ou pelo menos a gente não quer enxergar. Nós não gostamos de pensar nos nossos defeitos. Né? A gente não gosta de achar que a gente tem alguma falha, que nós pecamos em alguma coisa. A gente sempre se coloca numa posição, né, grande, achando que a gente é melhor. Né? E com isso nós evitamos de corrigir a nós mesmos. Nós nos julgamos tão perfeitos que os defeitos são dos outros. Eu não tenho, então eu não preciso de fazer esforço nenhum para me melhorar, porque eu não tenho o que corrigir. Todas as minhas ações, tudo que eu falo, tudo que eu penso, tudo da maneira como eu ajo, é tudo de uma maneira muito correta. E isso não é verdade, porque o outro que está olhando para mim na parte de trás está percebendo que não é isso. Né, consegue enxergar todas as falhas, né, todos os erros que cometemos, e em função disso nós vamos levando a vida sem prestar atenção nas coisas que nós precisamos mudar, na maneira que nós precisamos portar para nos diferenciar, para a gente poder deixar de lado, né, esses pequenos defeitos, esses pequenos erros, essas pequenas falhas que nós temos em nosso comportamento. Então, a fala de hoje, né, essa fala só para dizer e lembrar isso, essas palavras de Jesus, que a gente não tem que julgar as pessoas, porque do mesmo jeito que a gente julga, nós somos julgados. Tem uma outra passagem que ele fala do argueiro, né, que a gente olha para o argueiro no olho do outro, ou seja, um cisco no olho do outro, sem enxergar a trave que está no nosso olho. Né? Então, assim, a gente tem uma facilidade de olhar para aquelas pessoas, para os erros que as pessoas estão cometendo, sem ver que, às vezes, nós estamos cometendo erros muito maiores. Né? Então, assim, é bom a gente pensar nessas coisas, porque nós, evidentemente, que a gente não muda de repente. Mas se a gente já tem consciência de que nós, realmente, temos pequenos defeitos, que nós agimos em determinadas ocasiões de maneira negativa, às vezes tratamos as pessoas mal, né, convivemos às vezes com pessoas que estão ao nosso lado sem nem ao menos cumprimentar, tratando, né, assim, com indiferença. Então, assim, se a gente toma conhecimento disso, é mais fácil para a gente ir melhorando a nossa maneira de ser. Mudar é muito difícil, né, é muito difícil a gente se transformar, mas pelo menos a gente pode tomar consciência de que nós temos erros e que nós temos defeitos e que nós temos uma série de atitudes que não são lá as melhores do mundo. Se a gente já tem essa consciência, a gente já melhorou muito. Daí a nos transformar em pessoas melhores vai uma longa caminhada que muitas vezes nós não estamos dispostos a percorrer, porque temos que deixar de lado uma série de coisas, né? E a gente não quer, como diz o outro, largar o osso, a gente quer continuar sendo da maneira que nós temos, que mudar é difícil, é complicado, e a gente precisa de tomar atitudes diferentes daquelas que nós já estamos acostumados, né? Então a lição de hoje é essa, é perceber que não adianta a gente ficar só vendo as nossas virtudes, enxergando o defeito do outro, porque o outro está enxergando os nossos defeitos, né? Então assim a gente vai caminhando, assim caminha a humanidade, um enxergando o defeito do outro. E que bom que se em algum momento a gente pode interagir e conversar sobre isso e ter a liberdade, né, de falar e falar, poxa, fulano, eu percebo que você é assim, será que não dá para, né, ter uma atitude diferente, né? Então, assim, ao longo da nossa vida, muitas vezes longas vidas, outras vidas mais curtas, mas nós sempre vamos tendo a oportunidade de olhar para nós mesmos e procurar melhorar-nos, né, na nossa convivência conosco mesmo e com o nosso semelhante. Então é esse o recadinho de hoje. Agradeço a atenção de todos. Estou meio rouca, estou com a tosse danada, né? Acho que essa tosse pegou muita gente aqui na cidade. E eu agradeço, então, e que todos tenhamos uma ótima semana, né? Que possamos, durante essa semana, fazer algumas atitudes positivas, né? Reconhecer alguns dos nossos erros e tentar melhorar. Que o Senhor nos abençoe, que Jesus esteja sempre ao nosso lado, nos intuindo, nos fortalecendo a nossa vontade, para que a gente possa realmente ter atitudes de mudança, de transformação em nossa vida. Eu encerro sempre agradecendo, né, a Nossa Senhora, nossa Mãe querida, que nos abençoa, que está sempre ao nosso lado, que nos incentiva e que nos acolhe nos nossos momentos mais difíceis. Ave Maria, cheia de graça, o Senhor é convosco. Bendita sois vós entre as mulheres, bendito é o fruto do vosso ventre, Jesus. Santa Maria, Mãe de Jesus, rogai por nós, pecadores, agora e na hora que mais necessitarmos. Tenham todos um bom dia e até a próxima oportunidade.
1: Para você, bom dia, que hoje seja talvez uma nova história na sua vida. A gente que tem esse caminhar. E quando a gente pensa muito na gente mesmo, quando a gente começa a se achar, o ego começa a inflar, é porque nós estamos nos afastando de Deus, né? Então, vamos pensar um pouquinho, porque a trajetória é sempre difícil, mas ela é possível. 10 horas e 14 na Pérola, e assim chegamos ao fim de mais uma edição do Momento de Reflexão com Jesus, que volta na próxima terça-feira, sempre às 10 horas.
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4: Eu tô ligado. 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

0: Mas amor, que delícia!
1: Mas vamos pro Catra,
0: que Deus abençoe a todos vocês, meus amores. Gatinha.
2: Então, de volta agora são 10 horas e 32 na Pérola Sicoob, informando a hora certa, bolão da Pérola. Daqui a pouquinho o sorteio, tá? Daqui a pouquinho, só tô colocando os nomes aqui, respectivos nomes, né? Pra galera poder participar. Gente, mais uma vez, só você, a galera que nós avisamos, né? O pessoal que comentou duas vezes vai ser desclassificado, tá? De todos os sorteios. Porque era só um comentário por perfil. Aí tem a galera que coloca um placar e coloca outro. Lembrando que os comentários estarão concorrendo ao lanche lá da Hot Dog Hates. E nós temos aí o sorteio principal para quem acertou, né? São dois prêmios. É uma caixinha de cerveja latão lá no Supermax. E tem mais aí os 20 litros de combustível lá do Petromax. Eu não sei se eu sorteio para... um brinde para cada pessoa ou os dois brindes para uma pessoa só. Afinal, né, todos que vão participar desse último sorteio, eles acertaram. Tá, então estamos resolvendo. Você que tá aí, opine se você acha justo que esse sorteio seja só para duas pessoas, né? São dois brindes, duas pessoas. Ou se o sorteio é para uma pessoa só, tá? Para desempatar lá. Fale aí no 999-27-0067, tá? Que jogo ontem, hein? Nós sofremos até o último segundo, né? O Japão com aquele ferrolho, não deixava nada passar. E para acabar de arrebentar, ainda fizeram um gol antes, né? O que aumentou o ferrolho do Japão. Mas acabaram sendo punidos por isso, porque o gol do Brasil foi nos acréscimos. Não tinha como mais o Japão reagir. E no segundo tempo só deu o Brasil, né? Foi amassando, amassando, amassando. E pau! Fizemos lá o gol no último segundo, nos últimos minutos. E o juizão não acabava o jogo nunca. Meu Deus do céu, não faça isso, seu juiz. Pelo amor de Deus. Só lembrando que teve duas seleções, né, grandes seleções, que foram embora ontem mais cedo. Por exemplo, a Alemanha, mais uma vez, foi embora. Como é o futebol, né, gente? Prognóstico no futebol não adianta nada. Em 2014, todos os comentaristas diziam que a Alemanha iria dominar a Copa do Mundo por muitos anos, por toda a organização. Vá lá nos comentários em 2014. Não, a Alemanha é um símbolo de organização e vai dominar as próximas Copas do Mundo por vários e vários anos. O Brasil, já era, né? Meu Deus do céu. Aí a Alemanha, várias Copas aí que saem da primeira fase. Então, para você ver como o futebol não é uma matemática exata, né? Então, não adianta a gente querer... fazer muito prognóstico antes ou depois, né? Realmente você ganha ali na sorte. Claro que entender um pouco de futebol ajuda, mas para você acertar placar e tudo mais, fazer prognósticos, é realmente na sorte, né? Então, olha, só lembrando então, ó, quem comentou lá vai concorrer ao lanche do Hot Dog Reis, tá? Quem acertou vai concorrer aí a uma caixa de Brahma, aliás, uma caixinha de cerveja latão lá no Supermax para você, se você quiser já guardar para o próximo jogo, né? Que será aí entre Brasil Noruega ou Costa do Marfim, né? E aí, gente, né? Qual que é mais difícil de encarar, né? Bom, vamos ver então, olha... Então vai ser um delicioso lanche lá do Hot Dog Reis, tá? Grande Marcelo, alô Tânia, bom dia. Vai ser a cerveja, né? Uma caixinha de cerveja lá do Supermax, latão, tá? Cerveja latão. E vai ser os 20 litros de combustível lá do Petromax, tá? 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Então, enquanto a gente não faz o sorteio, vamos ouvir sucesso, né? Então, peça a sua música, o telefone é o 99927-0067, 99927-0067, tá? Anote aí pra você mandar aquele alô porque nós também queremos ouvir você. É legal ouvir o seu alô, né? Aquela música que você pede aí, a gente e ouvir os áudios, é uma maravilha. É aquela sensação que nós estamos aqui, apesar, gente, de sabermos que tem muita gente aí com o rádio ligado agora, ouvindo a minha voz, mas a gente se sente sozinho aqui no estúdio. Ai, Jesus, então é bom quando a gente recebe aquele áudio, né, pedindo música, aquela coisa toda e por aí vai, tá bom? Chegando o som do Zé Neto e Cristiano, Cadeira Cativa, bom dia.

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0: Rocha, Zé Ricardo e Thiago.
1: Valeu, Israel Novaes.
0: Bom demais.
2: Bora, João Gustavo.
3: Vai, Murilo.

0: Essa música que eu vou cantar agora, ela é uma história verídica. E essa história...
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0: Então, de volta, agora são 11 horas e 33 na Pérola. Gente, demorou um pouquinho que eu tô aqui. Isso, vou até tirar o Wi-Fi aqui, ó, porque senão vai me atrapalhar. Né, eu já tirei, já coloquei no modo avião. Vou tirar o Wi-Fi também, não vai atrapalhar. Eu vou fazer o sorteio agora, e não, mas eu não vou fazer sozinho. Vocês não estão entendendo, tá? Eu estou aqui para fazer o sorteio, mas não vou fazer o sorteio sozinho, porque eu estou com... Sabe com quem? Bom dia.
1: Tudo só? Como vai, gatinho?
0: Sabe com quem?
1: Oi, gente.
0: Roberta Holiday Dias.
1: Tudo só? Ah, que isso?
0: Ah, fiquei sabendo que você casou. Gente, agora tá usando o sobrenome, além do Roberta Holiday, usando o sobrenome Dias, né?
1: É verdade. Dias, assim, de vitória, você quer dizer, né? Que ontem nós ganhamos, né?
0: Ontem nós ganhamos. Você sofreu muito, Roberta.
1: Ai, no início, né, gente? Ah. Quando nós levamos o gol. E aí, quando a gente levou o gol, aí eu já fiquei naquela, né? Se o Brasil não arrumar aí, vão colocar um bocado de psicólogo pra atender lá a galerinha lá.
0: Você na hora. Tá preocupada, Robson?
1: Demais da conta, né? Porque... Já viu como é que é? Os jogadores, eles estavam demonstrando, quando levou um gol, né? Um desequilíbrio emocional, né?
0: Não é normal.
1: Não é muito normal, não, porque... Igual, por exemplo, o Paquetá, ele pegava a bola e queria tocar pros caras. Os caras estavam parados igual um jumento lá, quando tá empacado, né? Aí fica difícil.
0: Mas, sabe qual é? Dizem quem foi o nome do jogo? O Paquetá, porque se ele não machuca...
1: É Paquetá também, né? Exatamente. É, mas não vem com essa não.
0: Gente, não sou eu que tô dizendo, é o povo que tá falando.
1: Não, não vem com essa não, que ele tava jogando bem. A questão é que ele machucou mesmo, e aí então, né? Ai. Infelizmente, né, o Danilo, né? Mesmo que eu sou rubro-negro, não sabe quem é, mas infelizmente o Danilo, ele cometeu um gafe lá, um vacilo, né? E a partir dele aí veio com a contribuição também do
0: exatamente.
1: Do nosso herói depois da merda, né? Vamos dizer assim, né?
0: Exatamente. Roberta, nós vamos sortear três brindes, tá? Só lembrando que o último brinde é só para quem... Na verdade, são dois brindes para quem acertou, tá? Seria uma caixinha de cerveja lá do Supermax, latão, e mais 20 litros de combustível do Petromax. Aí nós colocamos lá no nosso Instagram para a galera poder votar, né? Se elas queriam, né? Se elas preferiam que esses brindes fossem para uma pessoa ou se fosse para duas pessoas. Decidiram lá que seria melhor um brinde para cada, né? Então alguém vai levar a caixinha de cerveja, alguém vai levar os 20 litros de combustíveis lá do posto Petromax, e a galera que comentou vai concorrer agora a um lanche lá do Hot Dog Race, ok?
1: Gente, então a coisa tá ficando bonita aqui na rádio. Eu gosto de sorteio,
0: aquele
1: gente.
0: Hot dog com um salsichão que você adora.
1: Ah, chuchu, só eu, né? Só eu, né?
0: Ai, gente, olha, vou começar a filmar aqui agora, Roberta. Vai ser um sorteio, né, altamente tecnológico, com a mais alta tecnologia. E você que tá aí, vai ser o Brogodó. Não, não vai ser o Brogodó. Deixa eu ver se eu dou um zoom aqui para ficar melhor, tá? É porque quem entende mais desse negócio aí de zoom é a Roberta Holiday, tá? A Roberta ela entende mais esse negócio de vídeo, aquela coisa toda. Abriu algo aqui que não deveria abrir, no momento que eu quase derrubo o copo de água aqui na mesa que tá segurando o meu celular.
1: Relaxa, Neto.
0: Tô nervoso, Roberto.
1: Devagar, passo a passo, faça as coisas de cada vez, não vai assim, não sobrecarrega não, querido, vai devagar assim.
0: Tô filmando, Roberta Holiday, tô filmando. Gente, então, ó, pra você que vai acompanhar aí no vídeo, estão todos os nomes aqui, olha. E a gente vai sortear agora. Tá valendo um lanche lá do Hot Dog Reis, tá? Marcelo, a Tânia, lá na Praça do Cruzeiro, tá? Atenção que vai sair um ganhador. Você que tá no rádio aí, acompanhe também, tá? Atenção, atenção. Sorte que rufem os tambores, Roberta. Sorteando. Vamos ver se vai. Atenção, Andressa Aguiar, Roberta. Andressa Aguiar. Quem foi quem faturou lá o brinde? A nossa querida Lia vai procurar esse perfil e vai entrar em contato. Ela faturou aí o brinde lá do Hot Dog Race, tá bom, moçada? Então eu vou voltar aqui e já já eu volto com a... o sorteio de mais um brinde, que vai ser a cerveja, ok, Hobbs?
1: Exatamente, gente. Vamos lá, vamos participando, gente. Vamos participando.
0: Vamos participando.
1: Aproveite, tá? Vamos testar a sua sorte.
0: Isso, isso. Deixa eu ver se o vídeo ficou legal aqui, Roberta. E aí a gente já passa para o outro sorteio, tá? Gente, então, eu fico aqui com... acho que é a marca Samsung, que a minha filha sempre coloca... A marca do celular, ela mexe aqui na câmera e me endoida, Roberta.
1: Normal, né?
0: Normal, né, Robson?
1: A juventude.
0: A juventude. Ó, segura aí que eu volto já, já, a Roberta e eu, e nós vamos sortear agora. Se fosse pra você, qual você preferia? A caixa de cerveja ou você preferia os 20 litros de combustível?
1: E quanto é a caixa de cerveja, você sabe, mais ou menos?
0: Ah, não sei, acho que uns 40, não sei, uns 40 e poucos reais. E que lá no Max tudo tá em promoção, né?
1: É.
0: Muita coisa em promoção.
1: É porque o lance é o seguinte, né? Porque se você a gasosa. Mas se a gasosa tiver. Que a gasosa, né? Um preço assim suave,
0: você
1: aí.
0: Você pode vender, Roberto. Você vai pegar o brinde pra você.
1: É, pois é.
0: Porque vai te servir mais. Qual que você queria?
1: Ah, é, claro que é a cerveja. Isso, né?
0: Pra, cerveja,
1: pra
0: né?
1: Comemorar a nossa vitória. comemorar mais uma vez hoje.
0: Ai,
1: né?
0: Jesus. Então, beleza. Ó, a gente volta já já. Segura aí, Roberta. Chama na taca.
1: Chama na taca, bebê.
0: Cadê aqui, ó? Ah, não, essa aqui não pode tocar. Nesse horário, Roberta.
1: Ai, Sussu, não pode.
0: Essa aqui pode, mas não
1: pode.
0: Sei se devo.
1: Ai, pode.
0: Pode?
1: Pode.
0: Então pode. Chama na taca.
1: Chama na taca.

0: Então, são 11 horas e 53 na Pérola Sicoob, informando da Seta. Ah, que forró gostoso, ó. Até quando, bebê? Bom dia, bom dia, bom dia. E esse forrozinho é gostoso, não é, Roberta Holidays?
1: Ainda sim, de verdade. Olha, ainda mais assim que ainda nós estamos ainda, né, nesse clima, né, julino, né?
0: Julino, porque as festas agora se estendem, né?
1: Exatamente.
0: Então a gente, se é pra dar essa forró, a gente vai aí pra outros meses de julino. Tem até o forró agostinho agora, Roberta.
1: É mesmo. E lembrando também que Carlos Chagas também tem o Carlos Chagas ausente, né? Que é, deve rolar um forrozão aí, né?
0: Ah, deve ter, vai ser, acho que eles já confirmaram, vai ser o Nadson Ferinha, e também o Sil Farley. É, optaram por uma coisa mais assim de sofrência.
1: Então vai
0: assim,
1: ter, né, muito forró aí, muita música romântica, né? Muita sofrência pra galera curtir.
0: Acho que vai ter forró, os forrós aqui da cidade, né? A galera deve ter as bandas locais de forró. Deve animar a galera também, né?
1: E também eu creio que vai ter também lá na... Eu tô chutando, né? Vai lá no parque, né? Deve ter alguma movimentação lá, né?
0: Ah, com certeza. Dando alô também a galera que nos acompanha em vídeo, tá? Vamos aqui já. Olha, vamos sortear primeiro a caixa de cerveja lá do Supermax.
1: Ai, que delícia.
0: Tá bom? Né? Deu água na boca?
1: Isso é bom da cor da bandeira do Brasil.
0: A caixinha de cerveja, latão, tá? 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Pedro Paulo bota pra gerar. Deixa eu ver se eu consigo dar um zoom aqui, Roberta. Se eu não conseguir, Roberta...
1: Vai devagarinho, vai.
0: A culpa é sua.
1: Não, Roberta, tem que ter delicadeza aí na hora de pegar.
0: Acho que tá bom.
1: Tá ótimo.
0: Tá, os nomes, são os nomes todos aí. Valendo então a caixa de cerveja. Vamos sortear, Roberta. Atenção, atenção. Que rufem os tambores, Robertinha. Parabéns a Yasmin. Ô, gente, o nome que tá no perfil, às vezes é complicado, né? Então eu coloquei mais ou menos Yasmin 118, esse é o perfil, a Lia vai achar lá. Tá bom, moçada? Eu vou só encerrar esse vídeo aqui. E já começar o outro, tá? Isso, agora já estamos aqui com o vídeo lá do Petromax, que são 20 litros de combustíveis, Roberta. Ô Yasmin, você tá fora, tá, bebê? Você já faturou, então já não vale mais, tá? Deixa eu tirar o nome da Yasmin aqui. Ela já faturou o brinde aqui, tá? Aqui é só pra quem acertou o placar de 2-1, tá, Roberta? Vamos sortear,
1: vamos
0: Roberta.
1: Vamos sortear,
0: atenção. Valendo, então?
1: Valendo 20.
0: Ela tá. 20 litros de combustíveis, tá? Atenção! Que ruvem os tambores, Robertinha! Vamos ver! Vamos ver quem vai ganhar. Atenção, atenção! Maiara Almeida! Valeu, Maiara Almeida! Você faturou. Acho que minha câmera aqui não tá tão legal assim, né? Mas tá valendo então. A Maiara Almeida faturou o brinde aí, que foi 20 litros de combustíveis lá do Petromax, Roberta.
1: Bom demais aí.
0: Bom demais.
1: Vai dar pra passear, vai dar pra dar uma, né?
0: Valeu, gente.
1: Uma viajada.
0: Isso, moçada, isso. Então, olha, vem um novo bolão por aí, tá? Agora o Brasil vai enfrentar ou Costa do Marfim ou a Hungria. Tá.
1: É Costa do Marfim ou Noruega, né, Netinho?
0: Noruega, desculpa.
1: É Noruega.
0: Roberta. E ela fala que não entende futebol,
1: ai,
0: né?
1: É verdade.
0: Ela fala que não entende futebol. Costa do Marfim ou Noruega? E lá tem o Haaland. Você sabe que tiveram que adaptar o nome do Haaland aqui, porque a pronúncia certa, inclusive a que ele pronuncia, não dava para poder pronunciar aqui no Brasil.
1: É porque, né, tem cada... Por exemplo, Inglaterra e Estados Unidos, tem, cada um tem um jeitão, né, assim, de pronunciar as palavras, né, na língua, né, em inglês.
0: É porque, às vezes, a pronúncia lá... Você pegou essa... Você pegou essa água daquela garrafa laranja, né?
1: Exatamente. Eu não sabia, querido. É por isso que você tá tossindo desse jeito, né?
0: Ai, Jesus do céu! Ó... Então, algumas palavras fora do Brasil, que no Brasil, acho que acontece nos países fora também, algumas palavras em português lá é palavrão. Então o Haaland aqui é palavrão, a
1: pronúncia. Também igual, por exemplo, o Neuer lá, o goleiro, né? Noia. Que aqui já é outra coisa.
0: A Alemanha basou ontem, você torceu para...
1: Ai, que delícia, gente!
0: Todos do Brasil torceu para a Alemanha embora. Sabe quem foi embora cedo também? A Holanda.
1: Duas alegrias em um só coração, né?
0: A Holanda também foi embora, Roberto.
1: Foi embora também, gente.
0: Inclusive o guru, que está acertando todas as copas, ele disse que a Holanda seria campeã, que o Brasil ia sair... Para a Holanda nas oitavas.
1: Engraçado, aí você para analisar, né? Aí a Alemanha, né? A Holanda, olha para você ver. Todos os times, todos não, por enquanto, dois times que tem a letra L, né? Holanda, Alemanha. É tchau, bebê.
0: Tchau, bebê.
1: É mais ou menos assim.
0: E nós estamos tão tristes, né?
1: Nós estamos tristes, gente, que ainda até tomar uma cervejinha.
0: Nós estamos tão tristes que a Alemanha foi embora, né? E que a Holanda foi embora. Nós estamos numa tristeza.
1: Gente, é uma tristeza dupla, né? É verdade. Tchau, tchau, Japão também.
0: Bom, Japão também, né? Eles estavam um pouco topetudos.
1: Exatamente. Agora eles vão ter que enfrentar outro samurai, né?
0: Estavam um pouco topetudos, falando que o Brasil no Brasil não era mais aquele. Né? A gente realmente tem esse sentimento, mas...
1: A gente oferece para eles, ao invés de oferecer biscoitos, né? A gente oferece para eles um cafezinho e Japão. Vai um pão para eles também,
0: pois,
1: né?
0: Japão. Gente, uma breve apoio cultural e a gente volta já já.
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0: Então, de volta, vamos colocar aqui a trilha musical da Roberta Holiday, com todo charme e beleza, né, Roberta? Vamos que vamos. Gente, olha, já mandando aquela ilusão aqui, a Estética Automotiva, a JF Automotiva, lá perto do INSS, pertinho ali, é do poste da Roberta, né, Roberta?
1: Exatamente, gente. Se você quer deixar o seu carro brilhando com aquele conforto gostoso para poder passear com você, é só ir lá na Estética Automotiva.
0: Tá vendo?
1: É lá, o Johnny e o Ferraz vai deixar seu carro daquele jeito.
0: Eu acho que esse fone seu tá muito alto,
1: Roberta. Lindo, cheiroso, gostoso.
0: Deixa eu diminuir um pouquinho.
1: Você acha que eu tô falando alto?
0: Você está falando baixo.
1: Ah, eu estou falando baixo, né, Tinho?
0: Você estava, Roberta Holiday.
1: Verdade.
0: Tá bom, fonte, você quer que aumenta, deixa no mesmo nível?
1: Não, fala, tá ótimo.
0: Tá ótimo. Tá ótimo. Oi, gente. Alguém vai te mandar alô, Roberta?
1: Gente, vai um alô especialmente para a minha querida amiga Aline.
0: Aline.
1: Aline e toda a equipe do Pit Stop, né? Que tá aí curtindo a gente. E também quero mandar um alô especial à minha amiga Fatinha. Fatinha, que se encontra nos ouvindo nesse exato momento, no trailer ali próximo do asilo, indo para a rodoviária. Você sabe onde é, né, Tinho?
0: Sei sim, Roberta.
1: Então, lá na Fatinha. Ó, o nome de lá do trailer é Panela Quente, gente. Ai, chega da água na boca. Então, é isso aí, gente. Se você quiser fazer uma degustação, né? É só dar uma chegadinha, entendeu? Lá na nossa amiga Fatinha, do trailer Panela Quente.
0: Panela Quente.
1: Ai, gente, que delícia. Roberta
0: Holiday.
1: E o telefone é o 3399-109-0648. É fácil.
0: Ai, Roberta Holiday. Não. Ô, gente, olha. A Alôzão Marcos Sul, que tá doido aqui. É... Manda um alô. Ah, tá. A Eliane tá pedindo pra você mandar um alô pra ela também.
1: Ai, valorzão, especialmente minha querida Eliane. Obrigada, querida, pela audiência.
0: Ah, beleza, então. É... Quem mais aqui? Deixa eu ver. Ah, tá. É... Tá, eu vou falar. Você tava falando de um. Ah, gente, ó. É aniversário da Roberta Holiday hoje, Roberta.
1: Gente, quem disse isso?
0: Tá vendo, né? Tava guardando como segredo. É aniversário da Roberta Holiday.
1: Então manda presente.
0: Marcos Su, você mandou presente aí pra Roberta Holiday, Marcos Su? Tá vendo, né? Porque as pessoas esquecem, né, Roberta?
1: Obrigada. Não, então eu tô falando obrigada aqui com o pessoal aqui no telefone, né? Obrigada, tá. Querido. Viu, pelo Pix.
0: Não, que as pessoas esquecem que né? O Marcos Su, por exemplo, mandou aqui... saudades, meu amor, mas não mandou um presentinho, né?
1: Gente, eu recebi aqui 3 Pix já, nessa brincadeira, né?
0: Roberta, olha, vamos falar sério um pouquinho, gente? A gente fala sério aqui também, ó. Ô, gente, algumas pessoas ligaram pra rádio reclamando da... Em todas as festas que tem, as músicas de baixo calão, com palavrões que estão sendo tocadas bem na praça. E a gente tá vendo crianças ali brincando, as mães, os pais, e é algo constrangedor, tá? Então, você trocar em praça pública, alguns, principalmente funks, né, Roberto? Que tem palavrão, aquela coisa toda, uma família ali curtindo, é uma festa popular, uma festa que a família tá participando, ainda mais na época de Copa do Mundo, né? Então, não sei, né, quem deve tomar alguma providência com relação a isso, mas eu acho que nem pode você ficar tocando músicas tão obscenas ali na praça, em plena praça pública, né?
1: Exatamente, né? Porque a questão assim, não, o funk em si tem muita música bacana, mas só que às vezes tem uma galera que toca só de sacanagem mesmo, né?
0: Exatamente.
1: E põe então... as músicas que primeiro são proibidas, viu, Neto, viu? Músicas profanas são músicas pornográficas, falar real, é proibido.
0: Pois é.
1: Entendeu? Isso aí é crime, entendeu?
0: E algumas famílias se sentem incomodadas, algumas mães passam lá e tampam o ouvido da criança. Às vezes você não deixa a criança consumir certo tipo de conteúdo, ou vídeo ou música em casa, e chega na rua, em plena praça pública. O cara quer ligar um som do carro, alguma coisa assim, com músicas obscenas. Aí não dá, né, gente?
1: Faz isso, às vezes, também, igual eu falo, o que que passa na cabeça de uma pessoa dessa, né? Porque no meio de tantas músicas bonitas, tantas músicas educativas, né? E pra gente brindar e curtir esse momento maravilhoso que é cada etapa de vitória da nossa seleção... Aí a pessoa vai curtir logo, eu já falo, mas que você não vai logo pra um puteiro logo? Fala logo assim, vai lá e liga.
0: Roberto, você não pode falar essa palavra agora mal, também, não, Roberto.
1: Foi mal, que aqui também não tem isso, né, Neto?
0: não pode, não, Roberto. Não pode. Pula o que a Roberta falou. Então, moçada, vamos ter bom senso. Se você quiser ouvir esse tipo de música, coloca na sua casa, lá bem baixinho, pra você ouvir, coloca um fone pra você que gosta de ouvir, porque é complicado você querer que as outras pessoas. Tem que ouvir o que você quer, o que você gosta. Se você não acha a música obscena, vai ouvir na sua casa ou no fone. Aí já é problema seu. A partir do momento que você coloca uma música e quer que todo mundo escute, bicho, pelo amor de Deus, né? Igual, por exemplo, a gente vê aí o cidadão que tira o lixo da porta da casa dele e joga o lixo na porta da casa do outro. Eu sei que acontece isso
1: demais. Exatamente.
0: Você imagina, né, a falta...
1: Não, e além do mais, tem aquele lance também. Se alguém fizer o contrário, né, e jogar lá na casa dele, será que eles vão gostar, né?
0: Não, tem, às vezes a pessoa, e hoje tem câmeras aí, o que o pessoal faz? vai lá e vê quem jogou, vai lá e pega o lixo e devolve, né? Uhum. Não, toma o que é seu. É, porque você imagina o que, que passa na cabeça de alguém que tira o lixo da própria casa, da porta da própria casa e joga na porta.
1: Mas você sabe o que passa? O que passa para mim não é só um ato que a pessoa comete, que é o vandalismo. Eu acho que o que passa na cabeça dessa pessoa é maldade mesmo, né? Sim. Enquanto não for punido na forma da lei, né? Aí não sossega, né?
0: É, verdade, Roberto. Você falou tudo, falou tudo. Gente, olha, vamos então. Mais uma música, Robs.
1: Chama na taca.
0: Chama na taca. Pera aí que deu uma travada. Às vezes...
1: É só alegria, né, gente? É só alegria, né? Nós agora não precisamos ficar tão assim, como é que se diz? Tão eufóricos ao extremo, né? Temos que ter ponderação, né? Entendeu? Alegria demais em excesso, a gente se perde aqui, né, Neto?
0: A gente se perde.
1: O Neto é tão alegre que tá esquecendo de fazer o serviço dele.
0: Não foi eu não, foi o computador que deu aquela pequena travada, Roberto.
1: Ah, você não apertou o play, né?
0: Não apertei, mas não foi. Agora eu apertei, foi.
1: Aí é junta mesmo, né?
0: Vamos lá então, gente, olha, forrozinho gostoso. Sorozão aí na área.
2: Ai!

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0: Então, moçada, olha, vamos chegando ao fim aqui de mais uma programação. Parabéns aos ganhadores. Vamos divulgar os nomes aí nas nossas redes sociais. A Andressa Guiar já está agradecendo aqui. Valeu, Andressa. É Andressa Guiar. Ah, deixa eu só conferir aqui. Andressa Guiar Ferreira ganhou o lanche lá do Hot Dog Reis. E já já ali vai começar. Acho que já publicou, né? Os ganhadores aí nas nossas redes sociais. Vem aí mais um Bolão da Pérola. Obrigado a todos que participaram. E vem mais por aí. Assim, né? Vamos até a seleção ir ganhando. A gente vai fazendo aí. Tá ok, Roberta?
1: Então tá, gente. Agora vamos ver, né? Quem será, né? A nossa... Quem será? Nosso próximo adversário, né? Depende do jogo de hoje, né? Uhum. Hoje Costa do Marfim, né? E Noruega. Vamos ver quem...
0: Noruega.
1: Vamos ver quem será.
0: Você prefere a Costa do Marfim ou o time do Halo?
1: Eu concordo com alguns especialistas aí que, do futebol, né? Que eles acham melhor, no caso, Noruega. Porque tem um atacante que... Ele gosta muito de partir para cima, juntamente com o time. E isso é interessante para o Brasil, para dar os contra-ataques. E já a Costa de Marfim, né? Essa seleção, ela não é muito de... Fica muito recuada, igual, por exemplo, o Japão. Vai ficar naquela onda ali, segurando o jogo. Então, a gente quer ver... Vai e volta, sabe? Ping-pong, entendeu?
0: Agora são 12 horas e 42, gente. Valeu, fiquem com Deus. Valeu, Roberto.
1: Ai, tchau, Netinho. Tchau.

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Demais, moçada, muito obrigado, cara. Que a memória do Renato sobreviva por 100, 200, 300 anos. Cento e quatro vírgula.

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1: 1:30, 1:31. Hora certa aqui na sua Rádio Pérola. Uma ótima tarde para você. Hoje é dia 30. Hoje é dia 30, meu Deus do céu. Tá acabando o mês. Meu pai amado, já vamos chegando aí. Julho já tá na porta, tá batendo na porta já. Gente, ó, daqui a pouquinho eu volto com vocês. Estamos aqui atualizando aqui o nosso horário dos nossos blocos comerciais. Rapidinho já volto, a gente comenta aí, né, sobre os nossos ganhadores, os sorteados aí no Bolão da Pérola, né? Também vamos falar aí das notícias, das novelas. Ontem, né, não teve programação, ontem eu tava em casa assistindo o Jogo do Brasil, claro, né, com a família. E ó, de olho lá, postando tudo pra vocês, né, com o Bolão da Pérola, né? Todo mundo tava ansioso. Gente, rapidinho volto. Não sairei, não desligo o rádio. Daqui a pouquinho tem muita coisa boa, muita informação, muita música boa. Então, rapidinho, tô de volta.
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1: Cento e quatro.

0: Chama os demais aí de caixa, não tem jeito.
1: Vamos!
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0: Gosto faz barulho aí.
1: É inevitável.

12h26, hora certa aqui na sua Rádio Pérola, tô de volta. E agora sim, né, meus amigos, minhas amigas? Já voltando aqui, ó, deixa eu mandar um abraço aqui pros nossos ganhadores do Bolão da Pérola.

Ai, meu Deus, gente, que sufoco foi esse que nós passamos ontem, hein? Meu Deus, e que festa, né? Foi um sufoco, mas também bem compensador, né, gente? Valeu a pena, quase morri do coração ontem. Mas olha, ontem o Brasil parou tudo, né? E a nossa audiência também, né? Porque todo mundo ficou ligadinho ali, acompanhando o Instagram da Rádio Pérola, a Rádio Pérola, né? As expectativas estavam lá no alto, todo mundo deixou aí seus palpites, né? Nos comentários lá do nosso Instagram, para participar aí do Bolão da Pérola. E olha, teve gente que passou bem longe, né? Mas teve também aquele grupinho seletivo que cravou o placar do jogo de ontem. Se não me engano, na lista foram 22 pessoas. 21 ou 22, se não me engano agora. Falta minha memória. Se não me engano, foi 22 pessoas que acertaram aí o 2-1, né? E o resultado oficial já temos, né? O sorteio foi agora de manhã no programa Bom Dia Cidade. E os nossos ganhadores, os sorteados. Deixa eu pegar o nome deles aqui, que tem os nomes, né, dos perfis. Faltam... Tem dois aqui que eu não consegui conversar ainda, que é os sorteados lá do Supermax, né? A primeira sorteada foi, né, que todos aqueles que comentassem iam concorrer a um lanche do Reis Hot Dog, já mandando aquele abraço para meu amigo Marcelo, sua esposa, essa família abençoada do Reis Hot Dog. 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Ai, meu Deus, a boca aqui, ó, enchendo d'água. Eita! Enfim, gente, a sorteada do lanche, né? Que ela comentou, participou. A sorteada foi a Andressa Aguiar Figueira. @ Andressa Aguiar Figueira. Já postamos lá, marcamos ela. Ela já repostou também, já conseguimos falar com ela no WhatsApp. Passou os dados tudo certinho e já passamos também pro nosso amigo Marcelo, lá da barraca do hot dog, né? O Reis Hot Dog. Tinha que ser, né? Reis Hot Dog. E vamos lá, né? E os próximos, né? Os outros sorteados, que foi do... que cravaram e o placar foram... tinha aí pra sortear uma caixinha Brahma e os 20 litros de combustível, né? Aí Neto ficou...

fui pensando em vocês, né? E a gente falou, e aí, gente, como é que a gente faz? Lançamos uma caixinha lá no Instagram, no Story, que o pessoal achava, se a gente sorteava os dois prêmios para uma pessoa só ou se fazia os dois sorteios. Claro, né, que o pessoal ia escolher fazer os dois sorteios. Então, tivemos dois ganhadores. A primeira que ganhou a caixinha Brahma, que foi a @yasmin.in118. Já acabamos de postar lá e marcar ela também. E a segunda sorteada, que já vamos postar, que ganhou aí os 20 litros de combustível, foi a @maiaraalmeida350. @maiaraalmeida350 foi sorteada aí com 20 litros de combustível. 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E aí, gente, tá aí nossos ganhadores. 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E o próximo bolão, fiquem ligadinhos, porque tem prêmio pra você, tá? E aí, gente, vamos saber daqui a pouquinho como é que vai ficar a situação aí também no Brasil, né?

0: Gente, olha só, bora falar agora então desse jogo aí, né? A gente já abriu uma pasta aqui. Não é a pasta que eu tava antes, não. Deixa eu ver aqui. Que não era essa, não. Deixa eu ver se é essa aqui. Eu acho que é essa aqui, ó. É essa. Gente, olha só. Brasil, né? Vamos falar aí que realmente mexeu também com o nosso emocional ontem. Foi Brasil-Japão pela Copa do Mundo, né? Aquele mata-mata. Olha, quem não infartou ontem não infarta mais. Se você achou que ia ser moleza enfrentar aí os samuraizinhos de azul, né? Em Houston, se enganou feio, porque o primeiro tempo, gente, foi um verdadeiro pesadelo. O Japão veio com uma marcação pesada, aproveitou aí um erro nosso, né? E abriu o placar aos 28 minutos com o Kaishu-sano. É Kaishu-sano, gente? É assim que fala? O fantasma, né, da eliminação precoce passou bem pertinho. E a torcida ficou naquele silêncio tenso, né? Quem não ficaria? Eu mesmo, meu Deus, gente, olha. Mas aí, Lucas Paquetá saiu machucado, sentindo a coxa. Parecia que ali já tinha acabado, né? Tudo já estava dando tudo errado. Mas, para nossa alegria, no segundo tempo, o dedo do técnico Carlo Ancelotti e a raça brasileira mudaram a história. Botamos aí os caras na parede, né? Na base da insistência. Aos 11 minutos do segundo tempo, Casemiro subiu mais alto que todo mundo ali após o cruzamento de Gabriel Magalhães e o quê? Empatou 1-1. E quando todo mundo já estava, né, aceitando a maldita prorrogação, aos 50 minutos do segundo tempo, nos acréscimos, o garoto Rayan foi lá, roubou a bola, Bruno Guimarães achou o passe e o Gabriel Martinelli bateu cruzado para fazer aquele golaço da virada. Brasil 2, Japão 1, né? E o sonho do Hexa agora continua vivíssimo no nosso coração. Mas e agora, gente? Como é que fica daqui pra frente o Brasil? Vamos entender, meninas e meninos. Com essa vitória heróica, né, na fase do 16avos de final, a nossa seleção está oficialmente classificada para as oitavas de final. A folga acabou e a responsabilidade só aumenta agora. Então, anota aí já na agenda para não perder o próximo compromisso e não perder também o Bolão da Pérola, porque o próximo jogo, o Brasil vai entrar em campo no próximo domingo agora, dia 5 de julho, às 5 horas da tarde, às 17 horas, horário de Brasília. Vai ser aí, o jogão vai acontecer em Nova Jersey, nos Estados Unidos. Nós vamos enfrentar o vencedor do confronto entre Costa do Marfim e Noruega. Então ainda não temos certo quem vai jogar com a gente, tá? Que jogam aí justamente hoje à tarde, né? De quem... Aí me fala aí quem você tá torcendo pra jogar contra nós. Costa do Marfim ou Noruega? E aí, gente, a preocupação agora fica por conta aí do departamento médico, né? Pra saber a gravidade da lesão do nosso Paquetá. Mas a moral do grupo foi lá para o topo, né? Depois dessa virada aí espetacular. E aí você de casa que está me ouvindo agora, quase teve um treco ontem no gol do Martinelli aos 50 do segundo tempo, da prorrogação. Quem você quer ver o Brasil enfrentando no domingo? Costa do Marfim ou Noruega? Fala pra mim! Gente, 12h37, vou pro nosso apoio cultural bem rapidinho e já volto trazendo aí o que vai acontecer nas novelas nessa semana, tá? A novela A Nobreza do Amor, Coração Acelerado e Quem Ama Cuida. E claro, aquela passadinha rápida aí nas fofocas, né, do que tá rolando aí no mundo do futebol também, né? Já que estamos na Copa, vamos trazer as fofocas aí desse mundo também, tá bom? Já volto rapidinho com vocês, não sai daí.
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para as três, voltei. Agora eu já volto também. Vamos caçar aqui, vamos ver se tem alguma fofoquinha pra gente comentar aqui bem rapidinho, né? Antes de passar aí para os resumos das novelas. E ó, segura aí que tem Virgínia de novo aqui, tá? Tem Virgínia de novo aqui no nosso comentário, gente. Ó, todo mundo aqui na produção, né, começou a se olhar. Você sabe, a gente quer saber, né, se a Virgínia foi despedida ou não. Estão falando, né, da Virgínia. Virgínia, cadê, gente?

0: dizer.
1: Ai, meu Deus, enquanto abre de novo aqui, tem algumas coisinhas também aí do mundo do futebol, né? Vamos trazer as fofoquinhas do mundo do futebol. Gente, olha, amiga, a primeira fofoca é de arrancar suspiros e lágrimas. Sabe aquele craque da seleção que todo mundo achava que ia casar, usar aliança na comemoração do gol? Pois é, o namoro subiu no telhado. Os investigadores da internet, vulgo os torcedores, já repararam que os dois pararam de seguir nas redes sociais. E para piorar, as fotos românticas sumiram do perfil de ambos, bem na véspera do jogo aí contra o Japão. Fontes dos bastidores dizem que o clima pesou na concentração. E será que a doutora atrapalhou o primeiro tempo aí do rapaz em campo? Quem será essa pessoa aqui, gente? Quem será? Quem será? Mala pronta em crise no vestiário. Gente, no futebol europeu a chapa tá fervendo. Tem jogador brasileiro insatisfeito com o banco de reservas em um gigante e um gigante espanhol. Que isso, gente? Eita, que não apareceu o que eu pedi, não. Que é isso aqui? Que bagunça é essa? Eita, lasqueira, gente. Eu pesquisei um trem aqui. Apareceu, foi outro. Aí, trem incompleto ainda. Vamos voltar, então, pra falar com a Virgínia, né? Gente, ó. Agora o Twitter, né? Parou de verdade. Você o Domingão com o Hulk, né? E o mundo aí dos bastidores da TV. Pra quem estava por fora, Virgínia Fonseca estava comandando um quadro especial direto de Nova York no programa do Luciano Hulk. Lembram? Contei pra vocês aí, né? Desde o início aí. Mas a participação dela chegou ao fim depois de apenas 2 semanas. Poderas, né, gente? Nas redes sociais, o clima pintado foi de pura paz. O próprio Luciano Huck veio a público agradecer, né, e disse que o combinado era exatamente esse: ela participar apenas durante a primeira fase da Copa do Mundo. E ele até escreveu: as portas estarão sempre escancaradas, vira e mexe você vai estar por lá. A Virgínia também respondeu com muito carinho, dizendo que eles entregaram exatamente o que foi combinado de forma super profissional. Porém, e aqui que entra o olho aí da fofoca, gente. O que corre na boca do povo é o seguinte. Os portais de entretenimento estão todo mundo comentando que é o seguinte. É que o quadro não agradou o público e teve aí uma repercussão bem negativa na mídia. Eu também acredito que foi isso, gente. Porque, falar a verdade pra vocês, não me chamou atenção em nada, não. Quem assume a cobertura da Copa a partir de agora é o próprio Luciano Huck, até que enfim, tinha que ser desde o início, gente. E nos bastidores dizem que a Globo está reavaliando se ela volta ou não em um novo formato aí mais pra frente. Ou seja, não usaram a palavra demissão, mas o quadro acabou bem mais rápido do que a gente esperava, né? E aí, você assistiu? Você chegou a assistir, gente, o quadro aí da Virgínia? Achou que ela mandou bem ou não? Concordo com a torcida, né, que pediu a saída dela? Tem os nossos ídolos, né, da Virgínia? Vamos lá, tá acabando o nosso programa. Vamos falar aqui rapidinho aqui das novelas, né? Essa semana, a Nobreza do Amor, começando aí com a nossa trama das 6. A Nobreza do Amor, gente, o clima tá tenso em Barro Preto ainda, né? Depois de toda aquela confusão. Deixa eu mudar a minha trilha aqui. Nós estamos falando de novela agora. De novela. Então, depois daquela confusão, né, que teve ali na hora do desfile da outra Virgínia, né? Tava falando de Virgínia, outra Virgínia. E, nossa, lembra muito também a Virgínia também da nossa vida aqui, né? Então, gente, depois daquela confusão, né, da maldade também do bando do Belarmino, o nosso querido Tonho ficou entre a vida e a morte por causa daquela sabotagem terrível do Mirinho, né, no remédio. Mas calma os corações, né, o coração pode sossegar um pouquinho aí também, que o Tonho finalmente vai acordar e chamar pela sua amada Alica. Só que o perigo não acaba por aí não, tá? A vilãzinha Virgínia vai continuar aprontando e o Malungo está prestes a descobrir o paradeiro da Alika e da Niara. Então, ó, tem muitas emoções nessa semana. Em Coração Acelerado, já na novela das sete, o bicho tá pegando aí no mundo do sertanejo, né? O João Raul cansou de ser feito de bobo, partiu com tudo para o confronto contra as armações de Roney, Nayane e Bara. Enquanto isso, gente, no meio desse turbilhão, a Eduarda vai gravar aí uma música linda com o Leandro, mas toma uma decisão que vai chocar todo mundo. E ela vai se afastar aí temporariamente dele e dar agrado. E o que será que vem por aí, hein? E a gente fecha com Quem Ama Cuida, né? Pra fechar com chave de ouro. A temperatura máxima na novela das nove, que é Quem Ama Cuida, a obsessão da Pilar. Ô, mulherzinha nojenta! Né? Tá passando de todos os limites e ela vai fazer muito mais maldades. E ela tá literalmente planejando um atentado perigosíssimo contra a vida da Adriana, né? Ontem já tivemos aí mais ou menos, né, o que vai poder acontecer, que a, se não me engano, é a Anice, ela conseguiu pegar ali uma tesoura, né, na sala lá que a Adriana tá atendendo e escondeu. E juntamente lá com a outra policial, né, já estão armando ali um momento para pegar ela. Então, como se não bastasse, do outro lado também, temos a Silvana, né, tentando blindar o seu filho, o Thiago, para ele não fazer o exame de DNA. Então, é tiro para um lado, porrada para o outro, bomba. Ô, gente, mas e aí, o que você acha? Será que realmente o Thiago é filho do irmão e da Pilar? Que ela agora também colocou uma pulguinha atrás da nossa orelha, né? Que a Silvana tem hora que ela dá aquela firmeza, que é filho mesmo, de sangue, e depois a forma que ela fala parece que... não sei. Agora até eu também tô curiosa. Eu acho que ela deveria fazer, sim, esse exame e esfregar na cara da Pilar, se ela não tem nenhuma dúvida, né? Então, gente, é muita reviravolta pra uma semana só, né? Agora eu quero saber de você que está me ouvindo, me assistindo, né? Qual dessas novelas está deixando você aí também acompanhando sempre, né? Assim como o nosso futebol, que ontem quase matou a gente do coração.
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0: Para você, muito boa tarde. 3 horas 28 minutos, hora certa, Cicobi. 15 horas 28 minutinhos, hora certa, Cicobi. Agora não é hora de sertanejo, né? Mas eu não estava aqui, essa música está rolando. Sertanejo Bom Demais começa a partir de 17 horas. Estamos dentro da festa 104. E aí, tudo bem com você? Acredito que sim, Deus existe, Ele nos ama muito. Hoje já terça-feira.
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0: Hoje é terça-feira, não é isso? Dia 20, dia 30, né? 30 de junho de 2026, né? O último dia do mês de junho, né? O último dia do mês de junho, sétimo mês do ano, vem aí. Até aqui nos ajudou o Senhor. 3 horas, 29 minutos, hora certa, Cicobi, trazendo agora o louvor, Bruna Carla, Melodia do Amor, a Festa 104, WhatsApp 33999700067. Deus existe, Ele nos ama muito. Obrigado, Jesus, a honra, a glória, o louvor, poder a Ti. Um beijão especial para minha esposa amada e querida Karen, ouvindo a gente, minha esposa, meu amor. Um beijão para você, meu presente de Deus, né? Bruna Carla, Melodia do Amor, 329, hora certa, Cicobi, boa tarde.

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0: Tem alguém aí querendo fazer as unhas?
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2: Cicobi informa a hora certa.
3: Na nossa pérola, 4h18, 16 horas, mais 18 minutos, ouvimos forró Saint-Tropez, Gordinho da Saveiro, na nossa programação. Gente, utilidade pública, prestação de serviços da nossa pérola FM. Atenção, Antonino Botelho Santos, aqui na rádio encontra-se um cartão em seu nome do portador e também tem aqui uma carta de concessão, memória de cálculo lá do INSS, não é isso? Em nome de Antônio Botelho Santos, esses dois documentos estão aqui na rádio. Se alguém conhecê-lo, favor informar ele que está aqui na rádio à disposição para ele buscar, viu? Utilidade pública, prestação de serviço da nossa Pérola FM, 419, hora certa, Cicobi. Gente, daqui a pouco a ligação é da nossa repórter Vânia Grisolia, direto da Assembleia Legislativa do Estado de Minas Gerais. 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Aguarde. 4h21, olha a hora. Hora certa, Cicobi. Trazendo engenheiros do Havaí. O papo é pop. Vamos com a ligação da repórter Vânia Grisolinha primeiro. Boa tarde a você.
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0: FM, muito mais música, muito mais informação. Agora direto da Assembleia Legislativa do Estado de Minas Gerais, a capital mineira, a repórter Vânia Grisolia traz as informações pra gente. Alô, Vânia, boa tarde.
1: Boa tarde, André Luiz. Para você e para todos os ouvintes da Pérola FM, Data busca conscientizar sobre a prevenção, diagnóstico precoce e tratamento do diabetes. Celebrado em 26 de junho, o Dia Nacional da Doença marca também a criação da Associação Brasileira de Diabetes. A mobilização ganhou o apoio da Assembleia, com iluminação especial da fachada do Palácio da Inconfidência até 30 de junho, na cor azul, símbolo da campanha. Luiz Felipe Balona tem as informações.
2: O diabetes mellitus é uma doença crônica marcada pela produção insuficiente ou má absorção de insulina, hormônio que controla a glicose no sangue. As formas mais comuns da doença são o diabetes tipo 1, o tipo 2 e o diabetes gestacional. Quando não controlada adequadamente, a doença pode causar problemas no coração, nos rins e nos olhos e afetar a qualidade de vida do paciente. No Brasil, a estimativa é que mais de 16 milhões e 600 mil adultos convivam com a doença, o que coloca o país entre os de maior número de casos no mundo. O diabetes tipo 2 representa mais de 90% dos diagnósticos e está associado, entre outros fatores, ao envelhecimento da população, ao sedentarismo, ao sobrepeso e à obesidade. Segundo as autoridades do setor, o cenário reforça a necessidade de ampliar ações de conscientização, prevenção e promoção da saúde, bem como fortalecer políticas públicas voltadas ao diagnóstico precoce, ao tratamento adequado e à assistência integral das pessoas com diabetes. Para reforçar essa mobilização, a fachada do Palácio da Inconfidência e do Espaço Democrático José Aparecido de Oliveira recebem iluminação azul, com símbolo da prevenção ao diabetes, até esta terça-feira, 30 de junho. Direito do consumidor.
1: A venda casada é uma prática ilegal, mas ainda recorrente em alguns setores, como os bancos, conforme queixas registradas nos órgãos de defesa do consumidor. O coordenador do Procon Assembleia, Marcelo Barbosa, reforça que a prática deve ser denunciada.
3: A nossa orientação aos consumidores que forem constrangidos com essas negligências é no sentido de que entrem em contato com a ouvidoria do banco e também com o Banco Central do Brasil. Não sendo resolvido o problema, ele pode procurar o PROCON do seu município e até mesmo o Poder Judiciário.
1: A entrevista completa do coordenador do PROCON Assembleia está no almg.gov.br/rádio. Da Assembleia Legislativa no Estado de Minas Gerais, em Belo Horizonte, Vânia Grisolia. Agradecendo o contato com todo esse período que eu estive com vocês e até uma próxima oportunidade, porque a Líria Vaz volta amanhã de férias.
0: Valeu, Vânia, foi muito bom ter você por aqui, minha querida. Você é uma pessoa maravilhosa, muito atenciosa e de um grande talento, um trabalho muito bem feito. A gente que agradece. Até uma próxima oportunidade, com a graça de Deus.
1: Muito obrigado, um abração.
0: Outro, Deus abençoe, tudo de bom.
1: Amém, você também.
0: Tá aí, gente, a gente vai se despedindo da repórter Vânia Grisolia, né? Ela cobriu as férias da repórter Líria Vaz. Amanhã estará de volta a Líria Vaz. Ela sempre foi a correspondente, ela estava só de férias. E aí, quem ficou no lugar dela nessas férias da Líria Vaz foi a repórter Vânia Grisolia, direto da Assembleia Legislativa do Estado de Minas Gerais, da capital mineira. Vamos lá. 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Direto da Assembleia Legislativa do Estado de Minas Gerais, da capital mineira. Vamos lá. 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

meninas queridas lá, atenciosas, a nossa amiga Simone, a Mariana e ainda a Vanessa. Vocês são diferença, né? Sabe, tratavam super bem a gente, de um grande coração, de uma humanidade incrível. Sucesso pra vocês, viu? E você, Simone, seja bem-vindo em Carlos Chagas com a sua família, ao Universo Eletrônicos. 4h27, hora certa se cobre, trazendo Engenheiros do Havaí, o Papa é Pop. Essa aí é ao vivo, vou fazer o seguinte, essa aí não vai dar pra tocar não, que essa música ela é muito grande, né? Vou trocar, vou pegar Terra de Gigantes.

Vamos lá, vou pegar aqui, ó, Engenheiros do Havaí, Terra de Gigantes, vai lá pra Planeta Motos, Léo Chaves, Luquinhas, Bruno também, uma alusão lá para o bairro Laria, alô Pitbull, Motopeça, alô Bim, abração, boa tarde, DR Agropecuária, Ramon Varela, Pedro, Formigão, Iago, Thiago, boa tarde.

Alô, só pra Fazenda Araguaia, meu amigo Tono, alô Silvana e Maria Clara. Valeu Silvana, valeu Tono, meu querido, alô também Maria Clara, abração pra vocês, viu? Deus abençoe vocês, ótima tarde, tudo de bom.

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14: 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Faltando 23 minutinhos para 5 para 17 horas, hora certa se cobre. Alusão aqui na Olegário Maciel, Dona Zilda, Edson, Isso, é Dona Zilda, né? Edson, Zé Júlio e a Aline também tá na casa deles, né? Daqui a pouco tem duas músicas pra vocês aí, hein? Vai ter Roberto Saudade da Pequena e ainda vai ter o Toque 10, né? Acho que é 10 centímetros, não é isso? Não é isso, não é isso, Aline? Daqui a pouco eu vou atender vocês, hein? Um abração especial também para Maria, irmã da Dona Zilda. Utilidade pública, prestação de serviço, tem aqui na rádio dois documentos em nome de Antônio Botelho Santos. Acho que é um cartão e também algo do INSS, nisso, em nome de Antonino Botelho Santos. Antonino Botelho Santos, aqui na Pérola FM. Estão por aqui esses documentos, viu? 4:08, hora certa, se cobre. Boa tarde a você.
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0: Tá aí, sucesso na nossa programação, na nossa Pérola FM, Coldplay. Agora 17, faltando para 5, para 17 horas, hora certa, Cicobi. Nós vamos pro Roberto, lá do Vila Nova, né? Cida Cabeleireira. Alô, Roberto, abração, boa tarde, viu? Obrigado pela sintonia no Vila Nova. Alô, Vila Nova, alô, Nalva, alô, 30, alô, Caburé, Dona Rosa. Alô, minha irmã Adriana, meu cunhado Zé, minha sobrinha Zayla, Ayana, Nelisa. Boa tarde, Vila Nova. Obrigado pela sintonia, pela companhia. 16, faltando para as 5, para 17 horas, hora certa, Cicobi. Daqui a pouquinho nós teremos o nosso sertanejo, bom demais. Amanhã é dia do Boteco, do Bar dos Amigos, hein? Melhor da música brega amanhã. André Luiz GG, os maluquinhos do brega amanhã, às 5 da tarde. Vamos trazer música. A Aline tá ligada com a gente aqui na casa da dona Zilda. Edson, Zé Júlio, Alzão Maria também, que não negaram, Marcel. Aline, você vai ouvir o sucesso do Milcinho Toque 10. Não é isso? É um centímetro, música maravilhosa, rocha gostoso. Aí depois tem pra dona Zilda, Roberto e seus teclados. Saudade da pequena. Por enquanto, o som da Aline que tá ligadinha com a gente. Um abração, boa tarde.
1: Vamos baixo, moço. Bora cantar aí, ó.

0: Dona Inês, Julio Moraes.
1: É o filho da fábrica. Essa também vai pra minha amiga Neude, lá do Lagoinha. Valeu, Neude. Abração, meu querido. Ótima tarde, Neude. Vandermas Transportes, né? Fred. Alô, Luquinhas. Abração também. Boa tarde.
0: Julio.
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cacete. Neude curtiu junto com a gente. Valeu, Neude. Valeu, Lagoinha. O Lucas Fretes, né? Se precisar, viu? Lucas Fretes está à disposição, viu? À disposição. Grande Lucas Fretes. Falar o zap dele aqui, né? Do nosso amigo Lucas Fretes. 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Grande Lucas, valeu, Neude. Abração. Ótima tarde. Tá quase chegando ao final. A nossa festa 104, hein? Daqui a pouquinho, o sertanejo bom demais. Amanhã é dia do Boteco do Bar dos Amigos, André Luiz Gijão, o melhor da música brega, mas é amanhã. Agora tem Roberto e seus teclados. Alô, dona Nisilda, ela é muito fã, né? Alô, Edson, Zé Júlio, abração também, Maria. Alô, Aline, pessoal que deu da Olegário Maciel. Boa tarde, Roberto e seus teclados, saudade da pequena.

0: 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De volta na nossa Festa 104. 8 minutinhos faltando para 5 às 17 horas, hora certa se cobre. 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Trazendo agora Nuvem Diverso, a música chama Outono, banda Carlos Chaguense. Essa é a última da Festa 104 de hoje. Voltando ao apoio cultural, eu já vou voltar trazendo o nosso sertanejo bom demais, é isso? Abração pra você, Marcosu. Ótima tarde, o Marcosu tá ligado com a gente lá na Rua BH. Valeu, Marcosu, tá ligado com a gente? Vai pra você esse Nuvem Diverso aí, Outono. Vou Marcos Sul, vai também pra Dineia da Câmara, tá assumida, alô Dineia, alô João Cumprido, alô Dona Ana, essa é a última da Festa 104, hein? Alô Dona Sebastiana, seu Guilherme, delegado Maciel, depois do apoio cultural, já volto trazendo o sertanejo bom demais, o melhor da música sertaneja. Alôzão da Rua São Paulo, é a Lia, João Batista e Gabriel, Rua São Paulo, Hermógenes e Zida, alôzão Logais, alôzão também especial, é, na Rua São Paulo, né, Eliane Afonso, alôzão Rua São Paulo, a Sandra, o Dedão, Rua São Paulo, Lohane, Léo, Tazóis, Miguel, Gabriel, Simbalo, Fatinha, alusão Rua São Paulo também, Mike e Cláudia, Travessa Bela Vista, Rosa, Mãe do Cowboy, essa é a última da Festa 104, voltando do apoio cultural, volto trazendo o sertanejo, bom demais, amanhã é dia do Boteco, do Bar dos Amigos, André Luiz, G.G. Alves, melhor da música brega, amanhã. Marcelo Nariz, Zé Adilson, também vocês vão curtir, alô Zé Adilson, Serginho Geraldo, pra vocês também, Novo Diverso Outono, cara manda bem demais, hein? Quem é muito fã da banda Novo Diverso é minha amiga Sandra, lá na MGC 418. Alô, Sandra, alô, Dudu. Luciente, seu Mário, também por aí, um abração. Boa tarde, valeu, MGC 418. Alusão também por lá, Sítio Sabiá, Elinho, Dona Geni, Genilda. Abração pra vocês. Ótima!
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1: 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Um abração. Boa tarde. 5:11. 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Estamos dentro do nosso apoio cultural. Uma alusão da MGC 418. Esse povo da MGC 418 luta tanto, né? Merece tanto carinho, tanto respeito. E fica aqui minha admiração por vocês. Eles fazem de

0: tudo para ter as coisinhas ali, né? O que mais carece é a energia e a água. Água é a vida, né? Tanto é que a NASA, fulano, fica procurando água, meio de sobrevivência, e outros planetas, né? Através dos estudos. E aí aqui na Terra, a gente tem água em abundância, muitos lugares não tem água, mas esse país não é planeta Terra, né? Planeta Água. Terra, planeta Água, porque debaixo de Terra tem água. E aí esse pessoal da 418, né? Sentido Nanuk, Teoflotone, vai em reunião, naquilo, na Anis, promete isso, promete aquilo. Muitas vezes pagam pela energia, a energia não é instalada. A verdade é essa, né? A gente vê a prestação de serviço de qualidade, não tem. Com a paz, então, pelo amor de Deus, né? Quando faz um serviço, acha um serviço de uma forma, conserta, demora um colocar da mesma forma, né? Hoje mesmo, agora há pouco, passei na rua Presidente Bernardes e vi que mexeram ali numa parte do asfalto, fizeram o trabalho que precisava ser feito, mas não colocou da forma que deveria, né? E vai demorar um tempo, né? Acho que deveria ter uma pequena fábrica de asfalto, que achou com asfalto, consertou, coloca da forma que estava, as galerias, e não existe tratamento de esgoto, pagamos por isso, né? O Cleitinho falou muito bem sobre isso outro dia, né? Eu gostei muito. Tem que ser assim, alguém que lute pelo povo, né? Eu não sou político, nunca pensei em candidatar, né? Eu falo aquilo que eu vejo, né? Que eu presencio. E na nossa cidade, na nossa região é assim. Quando eu falo de estrada é porque eu passei. Hoje deu uma parada a mais, não saio tanto como saía antes, porque tem mais compromisso, aumentou mais compromissos. Mas a gente vê, tem que cobrar, é um direito nosso. E falar a verdade, dizer a verdade, doa quem doer. 5h13, olha a hora, ela certa se cobre. Quando eu falo em relação a horário de ônibus, tem que ser mais alinhado, né? O que falta é isso. A gente não está aqui culpando motorista, a gente não está nada disso, né? Eles apenas são o quê? Funcionários, e eles recebem ordens, é uma hierarquia. A secretária de saúde, o diretor de saúde, se tem, o responsável técnico, tal e tal. Mas precisa alinhar. Está errado, né? Se não deu certo aquele horário, está errado. E não é a primeira vez, não é a segunda vez, né? Isso vai acontecendo, mais respeito, mais empatia. Porque, rapaz, eu estou falando para você, Deus levou minha filhinha, recolheu ela, mas tudo bem. A luta que a gente teve, né, para ir para até o Teoflotone, todos, às vezes duas vezes na semana, muitas vezes ia morrendo de sono, porque a gente não vai sair, se o ônibus sai às 6h, eu não vou acordar 10 para 6. Não, tem toda uma preparação, né? O que vai comer, o que vai vestir, se vai tomar banho, se não vai, tudo isso é uma logística. E se a gente atrasar, ele vai embora. Como diz o ditado, o mineiro espera o trem na estação. 5h14, olha a hora da Certa Sicoob, boa tarde para você.
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0: Na nossa Pérola 5:18, a partir de agora, o melhor da música sertaneja clássica, eletrônica, sertaneja universitária, moda de viola, pra você no nosso Sertanejo bom demais. 5:18, olha a hora, gente. Amanhã é dia do Boteco do Bar dos Amigos, André Luiz, GG Alves, melhor da música brega, 5 da tarde, né, amanhã, todas as quartas e sábados. Vamos lá, no ar pela Pérola FM, o Sertanejo Bom Demais, até pertinho das 19 horas, tem um espaço dito para a Voz do Brasil, né? Boa noite para você, obrigado, boa tarde para você, obrigado pela sintonia. Hoje é terça-feira, amanhã é dia do Boteco do Bar dos Amigos, você vai falar para ele, ó.
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0: Junto com ele eu vou tocar muito, muita música brega, viu? A alusão lá pra Avenida Gabriel Passos, Dona Lodi, Esporão, alusão também especial Central Diesel, Luciano Chorró, Oficina São Geraldo, alô Baixinho, alô Neguinho da Oficina, contei com o Neguinho outro dia, alô Ailton Figueiredo, família Figueiredo, eu sou grato primeiro a Deus e o André Figueiredo, né? Foi ele, sabia, que descobriu o André Luiz para a comunicação? Foi ele que deu a primeira oportunidade para o André Luiz na comunicação, o André Figueiredo.
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0: 5:19, olha a hora, hora certa, Sicoob, WhatsApp 33999270067. 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Uma alusão, meus amigos das Três Barras. Quando eu digo amigos, são amigos mesmo, de verdade, viu? Todas as vezes que chego lá, eu, a minha família, que se estende a minha família, minha esposa, muito bem recebido, muito bem atendido, né? É, me sinto bem. Pena que muitas vezes eu vou correndo, né? Muitas vezes, logo no princípio que eu comecei, passei lá das primeiras vezes, foi de bicicleta, viu? É, dormia por lá mesmo, comia, bebia, tempo bom, viu, rapaz? Fazenda, roça é bom demais, eu gosto muito, uma paz interior. Eu não troco a vida da cidade pequena, das fazendas, por uma cidade grande. E olha que eu já tive a oportunidade de ir em algumas capitais, né? E eu não troco, né? Não troco. Vou lá, passei e volto. 5:20, olha a hora, hora certa, Sicoob Três Barras, Ronaldo Dema, né? Ronaldo Dema, Cauetz, Vilmar, Tinha, Dilce e Juscelia, Três Barras. Aqui na cidade, Joanice, Janeiro, Lucício, seu Milton, Maria, sentido a Cobras. Alô também, Cobras, seu Messias, Silvana e Jonathan. Um alusão lá na Fazendinha, Futebol Pelado, outro lugar que eu me sinto super bem também. Tem tempo que eu fui, viu? Dadá, Dona Anice, Dona Marlene, Boneca, Jaetz, Dona Jorge e o Johnny, né? Abração a vocês aí, viu? Obrigado pela sintonia, Luquinhas. 5:20, grande Lucas Chay, nosso técnico aqui, viu? 5:20, olha a hora, hora certa, Sicoob trazendo Telefone Mudo, Vitor e Léo, Guilherme e Gustavo, Abre a Janela, Eduardo Costa, Não Sei Fazer Amor, sentei você. Vamos fazer o seguinte, então, Eduardo Costa vai ser depois Telefone Mudo do Vitor e Léo, né? Eduardo Costa vai lá pra a minha amiga Maria Neide, Kelly Laís, vai pra Luciana Francisca dos Sagres, pra Neude do Lagoinha, vai também pra Cleonice do Bairro Laria, o Ronaldo Cantão, né, Presidente Pena, a nossa amiga também, é, Dora Ney, né, Ronaldo Cantão, Adelminha na Rua Geristávora, Dilma, Dona Geralda, Maura e o Adriano, Bill e a família, vai também pra Rua 4, minha amiga Jurena, Roberto Carcará, Santinho e Dona Nezinha, Rua 4, uma alusão pro Marcelo, Mercadinho Baratão, a Maria, Maricelo, Lucão, Casa Limpa, falou Samuel, abraço pra vocês aí, viu? Eduardo Costa também, pro Gilberto Loura da Tocantins, Dona Maria, Chiquinho e Chiquinha Sergina, né? Negão, Dengoso, Grande Mercado de Bicicletas, boa tarde pra vocês. 5h21, olha a hora da Certa Sicoob, nosso WhatsApp 33999270067, só tá começando o sertanejo, bom demais. Boa tarde pra você, valeu Neude!
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Mais um sucesso na nossa programação. Guilherme Gustavo, abre a janela. 5h32, olha a hora, gente, hora certa, Sicoob. 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

0: Alusão Tio Nô, alusão Toninho, River, Pepe, Maiquinho, Iro, Najibinho, Saulo, Fabrício, Rafael, Luziene, Nayara e Ananda. Abração, Shopcar, boa tarde.
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0: Seu amigo André Luiz, viu? Amanhã é dia do Boteco do Bar dos Amigos, junto com o GGA, os melhores da música brega. 5h32, olha a hora da certa, Cicobi. Dando a reguladinha aqui no retorno, né? Trazendo música boa. Quando eu falo que é boa, que a gente escolhe a dedo, né, Marcos? O Marcos Sul disse que ele ama esse programa, viu? Almir Sater, Boiada, Leandro Leonardo, Bobo. Um alusão lá pra Bela Tech, Mois, Lurdinha, Claudinha, Varni e o João, né? Grilos, Balo, Grilo, abração. GG Alves tá por aí, não? Alusão Bazar da Fleuza. Valeu, gente. 5h33, olha a hora da certa, Cicobi. Leonardo Bobo, vai lá pra Silvana, Silêncio, Sara, Dona Zefinha, pra Eliana da Bela Vista, Lujone, Travessa Bela Vista Rosa, Diquinha na Bela Vista, Leonardo é Bobo, daqui a pouquinho, mas antes, Almir Sater, Boiada, 5h33, olha a hora da certa, Cicobi. Alô, meu amigo Leandro Lobão, não perde o programa, viu? Também uma alusão Marquinhos, alô Marquinhos, alô pessoal da Fazenda Pampulha, Riqueza, Marlene, Dinha, Avelino Alves, Pedro Henrique, Davi Lucas, abração, boa tarde, Fazenda Pronalto, alô Danilo.

Leandro e Leonardo, bobo na nossa programação, faltando 19 para 6, para as 18 horas. Hora certa se cobra. Não, Liquinha, Liquinha Mototáxi, né? Liquinha show, papai. Um abraço para ele, viu? Sempre tá ligado com a gente. Alô, Bela Vista, abração para vocês também. Boa tarde, viu? 19 para 6, para as 18 horas. Olha a hora. Hora certa se cobra. Trazendo Bruno Marrone. Você não me ensinou a te esquecer. Boa noite, boa tarde, né? 18 horas ainda. Boa tarde pra vocês, viu?

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0: Gilberto e Gilmar na nossa programação. Capa de revista lá pra minha amiga Maria, da Rua 3, Estação da Luz. Alô, Maria, um abraço pra você, viu? Boa noite, Maria, Rua 3. Alô também a mãe, a filha dela, Tita, né? Abração, Tita, Maria, Rua 3, lá o pai de Israel, a Kelezinho, um alusão, Alessandra Laninha, Rua 3, Cida Gugu. A Rua 3 também, Maria Alice, mãe dos meninos lá das fazendas, né? Ivan, Fazenda Manoa, Lucas Fazenda, saudade, abração, boa noite, valeu, Maria. 6 horas em ponto, olha a hora certa, Sicoobi.
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0: Seu amigo André Luiz, até pertinho das 7 da noite, né? É uma alusão especial também lá na Rua 2, Estação da Luz, o Edmar, Dona Maria Ilza, Jaqueline, Ivone, Camilo, Sr. Tarcísio, Dona Zefa, Mercearia, Pozzolo, Roberto, um abração, boa noite. 6:01, olha a hora, hora certa, Sicoobi, trazendo Hugo e Thiago, 8 segundos, Gini Geno, Mulher que não dá, voa.

aí o som do Gini Gino, Mulher Que Não Dá Voa. 6:07, olha a hora, gente, hora certa, se cobre 18 horas, mais 7 minutos. Boa noite pra você, viu? Obrigado pela sintonia, obrigado pela companhia. Seu amigo André Luiz, grande prazer estar com você na nossa Pérola FM. Vamos trazer mais música boa. João Paulo Daniel, Preciso Te Encontrar. Jorge Matheus, Que Os Olhos Não Veem, O Coração Não Sente. 6:08, olha a hora da certa, se cobre. Boa noite.

0: Jorge Mateus, o que os olhos não veem, coração não sente. 6h14. Olha a hora, gente, hora certa, Sicoobi, nessa noite legal de terça-feira.
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0: Amanhã é dia do Boteco do Bar dos Amigos, André Luiz, GG Alves, Melhor da Música Brega, 5 da tarde amanhã, né? Melhor da Música Brega no Sertanejo, amanhã no Boteco Bar dos Amigos. É isso? 6h14, olha a hora, hora certa, Sicoobi. 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Trazendo Gustavo Lima, DNA, Edbrito Samuel, mudar pra quê?

De volta, tá aí João Paulo e Daniel, o cheiro dela foi pro Liquinha Mototáxi. Liquinha show, papai. Porque o Brega pediu Sandra Luz, Brega amanhã. Amanhã tem um boteco, Bar dos Amigos, André Luiz de Alves, às 5 da tarde de amanhã, hein? Valeu, Liquinha, amanhã vai rolar Sandra Luz e muito mais, né? Boa noite pra vocês, obrigado pela sintonia, obrigado pela companhia. 6h23, olha a hora certa, Cicobi. O meu amigo Gilmar Piau está ligado com a gente na Banca do Lau, a tração continua, né? De pai para filho, Gilmar Piau, dando vinda seu lá, Marilene. Abração para vocês aí, viu? Nós estamos lá na Tocantins ouvindo a gente. Valeu, gente. Leonardo, cristal quebrado para vocês, Gilmar Piau. Abração, boa noite. Depois, Eduardo Costa, amor de violeiro, 6h24. Olha a hora certa, Cicobi.

0: companhia. Vamos trazer mais música boa. Vou ficar com vocês aí até umas 15 para 7, 10 para 7, viu? Leandro Leonardo, amores são coisas da vida. Léo Magalhães, 24 horas pensando em você. E ainda tem Léo Nascimento, tatuagem com Eduardo Costa. Uma boa noite para você, obrigado pela sintonia, obrigado pela a companhia. 6h33, olha a hora da Certa Cicobi, boa noite.
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De volta na nossa Pérola FM. É isso aí, né? Música boa. Eduardo Costa, Amor de Violeiro. 6h33, olha a hora, hora certa, Sicoob. Boa noite, obrigado pela sintonia, obrigado pela

De volta na nossa Pérola FM, Léo Nascimento, Eduardo Costa, tatuagem, 17 faltando para 7, para 19 horas, olha a hora, hora certa, se cobre, boa noite. Santos Drinks Bar tá ligado com a gente. Santo, dê um oi no zap da rádio para você aí, viu? Seu zap tá normal aí no zap da rádio, você tem o zap da rádio, você não mandou mais mensagem, mas tem, viu, Santo? Eu mandei um alô para você aí, Drinks Bar, o Santo, no bairro Olaria. Pra você, Santinho, pro Marco Sul, na rua BH, Zezé de Camargo, Luciano, Serafim, seus filhos, depois do apoio cultural, na volta eu me despeço de vocês. Boa noite!

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0: De volta no nosso sertanejo bom demais. Agora faltando 5 minutinhos para 7, para as 19 horas. Daqui a pouquinho vem o espaço cedido para a Voz do Brasil. Eu já vou fechar minha participação aqui hoje, agradecendo a Deus por mais esse dia de vida, por mais esta oportunidade de trabalho. Amanhã, com a graça de Deus, depois das 15 horas, a festa 104, aí o Boteco, Bar dos Amigos, André Luiz de Alves, Melhor da Música Brega, amanhã 5 da tarde. A minha última Sans Drinks Bar, vai pra você também no Bairro Olaria, tem Marciano Miragem, essa é a minha última. Daqui a pouco espaço cedido para a Voz do Brasil. Deus abençoe todos vocês, Deus é bom, Deus é justo, é verdadeiro, é real. Obrigado, Jesus, abração, boa noite, tchau, tchau.
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0: Cicobi, hora certa pra você, agora 8 horas mais 47 minutos. EDS Jack na programação da melhor. Quando eu dizer adeus, mais uma que você ouve aqui no nosso Expresso.
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